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1: Eu vou pular.
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1: Tem certeza disso?
0: Eu pulo, eu pulo.
1: Posso levantar?
0: Eu pulo, eu pulo, eu pulo.
1: Mas Silvio, eu tenho mais dois pulos, viu?
2: Certo, certo.

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